sei que vocês vão dizer que é tudo mentira, que não pode ser, porque depois de tudo que ela me fez, eu jamais deveria aceitá-lo outra vez. Pensei que assim procedendo, me expondo ao desprezo de todos vocês, lamento, mas fiquem sabendo.

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